0: soberania desse país, não brinco com a nossa democracia. Se quiserem combater o crime organizado, não precisa pedir ajuda para ninguém. Aprove a PEC da segurança pública que está no Senado. Aprove a PEC que no mês seguinte terá o Ministério da Segurança Pública nesse país.
1: O vice-presidente da República e ministro do Desenvolvimento, Indústria, Comércio e Serviços, Geraldo Alckmin, também se manifestou sobre o assunto e afirmou que o Brasil combate o crime organizado de todas as formas.
2: O combate ao crime organizado, ele é feito por terra, mar e ar. O Congresso acabou de aprovar a lei antifacção, novos crimes foram listados, aumento das penas para o crime organizado e dificuldade da progressão penitenciária, da progressão de pena. Então, todo o empenho no combate ao crime organizado.
1: Uma reunião na Casa Civil nesta tarde com integrantes do Ministério da Fazenda e das Relações Exteriores discutiu os impactos dessa decisão norte-americana sobre o Brasil, principalmente nos campos jurídico, diplomático e financeiro. Em abril, durante sua viagem a Washington, o presidente Lula apresentou ao Departamento de Estado dos Estados Unidos uma proposta focada na inteligência e na cooperação internacional, que inclui ampliação dos controles sobre a lavagem de dinheiro praticada no exterior e sobre o tráfico de armas enviadas ao Brasil. Reportagem Graziele Bezerra.
3: Começou hoje o prazo para interessados em comprar caminhões, ônibus, micro-ônibus e implementos rodoviários pelo programa Move Brasil, para eles pedirem o financiamento.
4: O programa tem como objetivo estimular a substituição de veículos antigos por modelos mais modernos, eficientes e seguros.
3: E contribuir para a redução do consumo de combustíveis, emissão de poluentes, além de elevar a produtividade do transporte de cargas e a qualidade do transporte de passageiros.
4: Dezenas de instituições financeiras estão credenciadas pelo BNDES para fazer o financiamento com condições especiais, a depender do perfil do comprador.
5: O BNDES, Banco Nacional de Desenvolvimento Econômico e Social, abriu o protocolo para receber os pedidos de financiamento do BNDES Mais Mobilidade. A linha de crédito de até 21 bilhões de reais faz parte do Move Brasil, programa coordenado pelo Ministério do Desenvolvimento, Indústria, Comércio e Serviços para apoiar a renovação da frota de caminhões e ônibus no país. Podem pedir o financiamento caminhoneiros autônomos, pessoas físicas associadas a cooperativas, empresários individuais e empresas do setor de transporte rodoviário ou urbano, de cargas e passageiros. As condições de financiamento variam de acordo com o perfil do interessado. Para o caminhoneiro autônomo, o prazo de pagamento pode chegar a 120 meses, com até 12 meses de carência. Para a empresa do setor de transporte rodoviário ou urbano, de cargas, o prazo pode ser de até 60 meses, com até 6 meses de carência. Para a empresa do setor de transporte rodoviário ou urbano, de passageiros, o prazo pode chegar a 120 meses, com até 6 meses de carência. Os juros ficam perto de 13% ao ano. Quem estiver interessado em dar entrada num pedido de financiamento para a compra de caminhões ou ônibus, deve procurar uma das instituições financeiras credenciadas pelo BNDES. Como explica o chefe de departamento da área de operações e canais digitais do banco, Rodrigo Alac.
6: Isso significa que dezenas de bancos, diferentes tipos, estão aptas a conceder crédito com essa linha do BNDES. Dessa forma, a sugestão que fica para quem estiver interessado, seja o frotista ou transportador autônomo cooperado, é que ele busque a instituição financeira que ele já tenha relacionamento. Isso vai agilizar na concessão de crédito, porque essa instituição já conhece o cadastro, já tem o perfil de crédito desse interessado e pode agilizar a concessão.
5: Segundo o superintendente da área de desenvolvimento produtivo e inovação do BNDES, João Pieroni, o apoio à compra de caminhões e ônibus vai trazer vários benefícios para a economia do país.
7: A nova versão do Move Brasil é fundamental para a renovação de caminhões e ônibus no país, rumo a novos veículos cada vez mais sustentáveis e eficientes. Isso gera, ao mesmo tempo, uma grande demanda para a indústria, que passa a investir cada vez mais em ampliação de capacidade produtiva, no desenvolvimento de novos produtos, agregando cada vez mais valor ao país. Isso gera renda, emprego de qualidade e fortalece a indústria brasileira.
5: As instituições financeiras que receberem os pedidos de crédito tem até o dia 28 de agosto para dar entrada no sistema do BNDES. Reportagem André de Barros Lima.
3: Mais de 110 mil atendimentos médicos e odontológicos foram realizados em comunidades ribeirinhas e isoladas da Amazônia Ocidental.
4: É a Operação Acre, realizada pela Marinha no Vale do Juruá durante 4 meses, alcançando

0: moradores do Acre e do Amazonas.
1: Ao todo, 8.810 pessoas receberam atendimento durante a operação, que percorreu regiões de difícil acesso, onde muitas vezes o transporte fluvial é a única forma de ligação com centros urbanos e serviços públicos essenciais. Além das consultas médicas, odontológicas e exames laboratoriais, a missão distribuiu 453 mil medicamentos para garantir continuidade de tratamentos em comunidades afastadas. Também foram aplicadas vacinas e realizados atendimentos preventivos voltados à saúde da população local. Comandante do navio, capitão de corveta Marcelo Camerino da Silva de Souza, traz mais detalhes.
2: Essa comissão mostrou mais uma vez que a presença da Marinha na Amazônia vai muito além da navegação. Em muitos lugares, o navio representa o único acesso à saúde, ao atendimento médico e à esperança para milhares de famílias ribeirinhas. Cada atendimento, cada medicamento entregue, cada mamografia realizada, carregam dignidade, cuidado e presença do Estado, onde muitas vezes ninguém mais consegue chegar.
1: Um dos destaques da operação foi a realização de 1.022 mamografias em parceria com a ONG Américas Amigas. A iniciativa buscou ampliar o acesso ao diagnóstico precoce do câncer de mama para mulheres que vivem em áreas remotas da Amazônia, onde exames especializados nem sempre estão disponíveis. O comandante do navio também falou sobre a importância da missão ser realizada todos os anos.
2: Manter essa missão todos os anos é fundamental porque o povo amazônico precisa saber que não está esquecido. E para nós, militares, fica a certeza de que poucas missões têm um impacto humano tão grande quanto essa Operação Acre.
1: A Operação Acre integra as ações permanentes de assistência hospitalar da Marinha na região amazônica e tem como objetivo ampliar o acesso à saúde básica e especializada para populações ribeirinhas e indígenas em localidades isoladas do país. Reportagem Gabriel Pinheiro.
3: O INSS publicou hoje portaria que regulamenta a pensão que será paga às crianças e adolescentes, filhos de mulheres vítimas de feminicídio.
0: O direito à pensão é previsto por lei e a regulamentação vai permitir o início do pagamento de um salário mínimo por mês.
3: Tem direito à pensão os menores de 18 anos, cuja renda familiar por pessoa, ou seja, o valor da renda dividido entre os membros da família, seja igual ou inferior a um quarto do salário mínimo.
0: Além dos filhos biológicos, poderão receber o benefício enteados e menores de idade que estiverem sob guarda da vítima. Eles devem comprovar que eram dependentes econômicos dela.
3: Para a presidente do INSS, Ana Cristina Silveira, a pensão especial é uma forma de garantir os direitos dessas crianças e jovens até o início da vida adulta.
4: Quando a mulher é vítima desse crime, filhos ficam órfãos, famílias inteiras são destruídas e precisam reconstruir suas vidas depois da violência. Nenhuma política pública é capaz de reparar essa perda, mas o Estado tem o dever de proteger quem ficou e garantir condições mínimas de cuidado, dignidade e amparo.
0: Para solicitar a pensão, é necessário que o representante legal do menor apresente os documentos como RG e CPF, a inscrição no CAD único, além de um documento que comprove o crime de feminicídio, como inquérito policial ou denúncia do Ministério Público.
3: As famílias podem tirar dúvidas e receber apoio no processo nas unidades do INSS ou nos Centros de Referência de Assistência Social.
0: O Brasil registrou a menor taxa de desemprego para o trimestre encerrado em abril desde 2012.
3: Com o mercado de trabalho aquecido, o governo do Brasil oferece mais oportunidades de capacitação para os trabalhadores.
0: E anunciou esse mês investimentos para ampliar a oferta de cursos de qualificação profissional em todo o país.
3: Ao todo, vão participar da iniciativa 31 entidades conveniadas ao SINE, o Sistema Nacional de Emprego.
5: Serão 30 milhões de reais do Fundo de Amparo ao Trabalhador para fortalecer a oferta de cursos de qualificação profissional em 14 estados e 17 municípios. Os recursos serão destinados a entidades conveniadas ao Sistema Nacional de Emprego, o SINE. O valor será dividido em duas modalidades. 15 milhões de reais serão repassados segundo os critérios do índice sociodemográfico. Esse índice leva em conta a realidade de cada estado ou município, observando os locais que mais precisam, com população maior e mais necessitada. Os outros 15 milhões serão distribuídos segundo o índice de gestão descentralizada, que observa se o ente federativo já executa ações de qualificação profissional. Bahia, Sergipe e Rio Grande do Sul estão entre os estados que vão receber mais recursos. O ministro do Trabalho e Emprego, Luiz Marinho, destacou que a ideia é apoiar locais com maior necessidade, mas também incentivar os que demonstraram capacidade de execução e entrega de cursos.
6: Nós temos muitas empresas com muitas vagas em aberto e precisa preencher muitas vezes, adequando a qualificação, especialmente ao trabalhador e à trabalhadora, que às vezes uma dica de aperfeiçoamento, de agregar mais conhecimento, pode fazer a grande diferença na empregabilidade deles.
5: Segundo o Ministério do Trabalho e Emprego, o objetivo do repasse das verbas é que cada local amplia a oferta de cursos, segundo as necessidades específicas do mercado de trabalho, e com isso, mais pessoas sejam empregadas. Reportagem, Márcia Fernandes.
0: O governo do Brasil lançou uma campanha nacional para incentivar a separação e a destinação adequada de resíduos sólidos.
3: Com a mensagem "O resíduo que você separa vira renda na mão de quem recebe", a campanha destaca a importância da separação do lixo dentro de casa e reforça o papel dos catadores na cadeia de reciclagem.
0: A ideia é reduzir impactos ambientais, diminuir o volume de resíduos enviados aos aterros sanitários e ampliar a geração de renda para trabalhadores do setor.
3: E essas foram as notícias do Governo do Brasil.
0: Uma realização da Secretaria de Comunicação Social da Presidência da República.
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0: Fique agora com as notícias do Poder Judiciário e do Congresso Nacional. Boa noite e bom final de semana.
3: A gente volta segunda-feira. Boa noite.
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9: Plenário do STF deve retomar a análise da chamada uberização no mês de junho.
10: Tribunal de Justiça do Amazonas cediu encontro regional da magistratura Região Norte.
9: STJ aplica perspectiva de gênero para julgamento sobre ingresso de droga em presídio e mantém falta grave de preso.
10: Boa noite, eu sou Marcela Luiza.
9: E eu sou Walter Lima.
10: O presidente do Supremo Tribunal Federal, ministro Edson Fachin, marcou para junho a retomada do julgamento que vai definir regras para trabalho em aplicativo.
9: Os processos tratam da existência ou não de vínculo trabalhista entre motoristas e as plataformas digitais. Marcelo Della Libera.
11: A expectativa é que a corte busque um equilíbrio entre os direitos previstos na Constituição e os novos modelos de prestação de serviços. O presidente do Supremo, ministro Edson Fachin, afirmou que a corte está pronta para analisar a questão.
12: Nós fizemos audiências públicas, instruímos o processo, ouvimos os mais diversos setores interessados, tivemos também uma interlocução, um diálogo republicano importante com o parlamento e, mais uma vez, com entidades públicas e privadas, e chegou o momento agora de apresentar uma resposta para essas questões cruciais.
11: A decisão do STF poderá orientar milhares de ações judiciais em andamento no país sobre o tema.
10: A Justiça do Amazonas é o primeiro tribunal a sediar o encontro regional da magistratura Região Norte.
9: O evento ocorreu nesta sexta-feira e faz parte de uma iniciativa inédita do CNJ para fortalecer o diálogo entre os tribunais brasileiros. Vitória Vitor.
13: A abertura do encontro foi conduzida pelo presidente do Supremo Tribunal Federal e do Conselho Nacional de Justiça, ministro Edson Fachin, com foco na integração entre os tribunais da região e na discussão de políticas públicas para o fortalecimento do sistema de justiça. O encontro trouxe para o centro de debate temas ligados à tecnologia, inovação e às especificidades da Amazônia.
10: Mantida falta grave a preso que pediu a companheira para levar drogas ao presídio.
9: Nesse caso, o STJ aplicou a perspectiva de gênero para responsabilizar, não apenas a mulher. Fátima Uchoa.
14: A companheira do preso foi flagrada com maconha durante revista para ingresso no presídio. Ele declarou ser usuário e tê-la pressionado para levar a droga. Até então, o entendimento predominante no STJ afastava a responsabilização do apenado por falta de provas ou por considerar o ato apenas preparatório. Agora, a sexta turma do STJ manteve a falta grave contra o apenado por considerar que a conduta dele pode configurar participação no tráfico. Segundo o relator na sexta turma, ministro Rogério Schietti Cruz, punir sua mulher e não quem a induziu ou se beneficiaria da conduta, reproduz seletividade punitiva e desigualdade de gênero.
10: Terminou hoje a 10ª edição da Semana da Conciliação Trabalhista.
9: Os trabalhadores puderam, de forma mais rápida, encerrar processos na Justiça. Larissa Batista.
15: Os dados parciais da 10ª Semana da Conciliação Trabalhista mostram uma arrecadação de mais de R$1,5 bilhão. Foram realizadas mais de 82.600 audiências, e cerca de 408 mil pessoas foram atendidas. Já o número de processos conciliados passou de 24 mil. A ação foi encerrada nesta sexta-feira de forma simbólica, no Tribunal Regional do Trabalho da 6ª Região, em Pernambuco.
10: Em ano eleitoral, ter acesso rápido à legislação é essencial para quem trabalha com as eleições.
9: Pensando nisso, o TSE lançou a versão digital 2026 do Código Eleitoral anotado. Estevam Furtado.
16: O material reúne leis eleitorais atualizadas, notas explicativas e decisões da Justiça Eleitoral. Está disponível gratuitamente no catálogo de publicações e na biblioteca digital do TSE. A versão em PDF traz recursos como busca rápida, sumário clicável e navegação interativa, facilitando a consulta de temas como pesquisa eleitoral, prestação de contas e inteligência artificial.
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10: Uma boa noite.
9: Bom fim de semana e até segunda-feira.
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17: Eu sou Paula Groba.
18: E eu sou Ricardo Nakaoka.
17: E estes são os destaques de hoje do Jornal do Senado, que começa agora.
18: Senadores da oposição apresentam proposta de jornada flexível em resposta à PEC sobre escala 6x1.
17: Avança projeto que amplia validade de laudos para pessoas com deficiência.
18: Senado volta a analisar seguro rural com juros menores e mais acesso a crédito.
17: Boa noite.
18: Boa noite.
17: A proposta que reduz a jornada semanal de trabalho de 44 para 40 horas ganhou um novo capítulo no Senado. Em resposta à mudança sugerida pelo governo e já aprovada na Câmara, senadores da oposição apresentaram uma alternativa que prevê jornadas flexíveis.
18: Pelo novo texto, as jornadas seriam flexíveis, com pagamento proporcional à carga horária. Os detalhes com o repórter Alexandre Campos.
19: Pela proposta da oposição, as partes poderão decidir por uma jornada menor de 20 horas de trabalho por semana, por exemplo. O valor da hora trabalhada será proporcional ao salário mínimo nacional ou ao piso da categoria, calculado com base na jornada máxima de 44 horas. Primeiro signatário da proposta, o senador Rogério Marinho, do PL do Rio Grande do Norte, acredita que esse modelo de jornada flexível, além de não prejudicar os empresários e evitar riscos de demissão, dá ao trabalhador a liberdade de decidir como melhor utilizar o seu tempo.
20: É assim que acontece, por exemplo, nos Estados Unidos. E veja, preservando todos os direitos do trabalhador que estão contidos no artigo 7º da Constituição na sua proporcionalidade.
19: Para o senador Rogério Carvalho, do PT de Sergipe, a proposta da oposição, ao permitir uma jornada flexível, vai reduzir a renda do trabalhador.
21: 70% da população aprova a redução da jornada. E o que eles estão propondo é uma afronta a essa vontade. Ou seja, é uma parte do parlamento de costas para a vontade popular.
19: A PEC que permite a flexibilização da jornada de trabalho está na Comissão de Constituição e Justiça.
17: Muitos alunos com altas habilidades acabam enfrentando desinteresse, isolamento e até abandono escolar por falta de acompanhamento adequado. Para mudar essa realidade, o Senado aprovou um projeto que cria uma política nacional voltada a estudantes com superdotação.
18: A proposta prevê identificação precoce, atendimento especializado e maior flexibilidade no ensino para garantir que esses talentos sejam desenvolvidos dentro das escolas. O texto segue agora para a sanção presidencial. Repórter Douglas Castilho.
22: O texto garante que a identificação da condição de neurodesenvolvimento seja feita de forma pedagógica através de um estudo de caso escolar. A relatora senadora professora Dorinha Seabra, do União do Tocantins, destacou que a falta de preparo das escolas tem levado à exclusão de jovens e defendeu a estruturação do sistema público para o devido acolhimento.
23: Essa é uma forma de garantir e respeitar as diferenças para que elas não se tornem barreiras para que essas crianças e jovens permaneçam nas nossas escolas.
22: A senadora Mara Gabrilli, do PSD de São Paulo, ressaltou que um dos objetivos da medida é identificar a dupla excepcionalidade, que é a coexistência entre altas habilidades e alguma outra condição associada, como uma deficiência ou transtorno.
24: Precisamos de uma política pública que enxergue esses estudantes de forma integral e evite que tantos talentos continuem invisíveis dentro das escolas.
22: O projeto permite que despesas de capital para a implementação das medidas da Política Nacional para Estudantes com Altas Habilidades ou superdotação poderão ser contempladas com recursos públicos do PAC. O texto vai à sanção presidencial.
17: E atualmente, pessoas com deficiência precisam renovar periodicamente laudos e avaliações para ter acesso a benefícios e políticas públicas, mas essa exigência pode mudar.
18: Avançou no Senado um projeto que amplia o prazo de validade dessas avaliações e reduz a necessidade de reavaliações frequentes. Repórter Márcio Maturana.
1: Indeterminado nos casos de deficiência permanente ou irreversível. 5 anos nos casos de deficiência reversível ou progressiva. Esses prazos de validade para avaliação biopsicossocial de deficiência estão no projeto aprovado pela Comissão de Direitos Humanos, que agora segue para a votação final na Comissão de Assuntos Sociais. O relator da proposta, senador Flávio Arnes, do PSB do Paraná, criticou a frequência atual de avaliações.
2: Realmente, esse acesso a uma regularidade de avaliações, isso causa um transtorno gigantesco para as pessoas e para as famílias. Temos que ser menos burocráticos.
1: O autor do projeto, o senador Alan Rick, do Republicanos do Acre, também destacou a atenção às famílias.
4: Imagine só o transtorno para a família, o custo disso, inclusive emocional para a família.
1: O projeto determina também que o prazo de validade da carteira de identificação da pessoa com transtorno do espectro autista, que hoje é de 5 anos, passe a ser de 10 anos para crianças e adolescentes sem necessidade de avaliação e indeterminado para quem tem mais de 18 anos.
17: Uma proposta que altera as regras do seguro rural vai voltar à análise dos senadores. O projeto foi modificado pela Câmara dos Deputados durante a votação e, por isso, retorna ao Senado.
18: O texto prevê taxas de juros menores e prioridade em operações de crédito. Repórter Pedro Pincer.
5: A proposta da senadora Tereza Cristina, do Progressistas de Mato Grosso do Sul, prevê taxas de juros menores e prioridade em operações de crédito rural amparadas pelo seguro rural. O projeto foi aprovado pela Câmara dos Deputados com mudanças. Entre elas, o detalhamento das cláusulas que permitem o uso do seguro rural como garantia em empréstimos rurais. Para o relator, senador Jaime Campos, do União de Mato Grosso, o seguro rural é fundamental para que os produtores do país possam enfrentar os prejuízos cada vez mais frequentes provocados pelas mudanças climáticas no campo.
6: Já teve gente que já replantou pela terceira vez soja aqui no Mato Grosso, lá que eu vi, que plantou, apostando na chuva, a chuva veio, botou cara, veio aquele solo 45 graus, foi embora. Foi lá, deu outra replantada. Também não aconteceu. Já está na terceira.
5: O projeto trata também do fundo destinado à cobertura suplementar dos riscos do seguro rural, conhecido como Fundo Catástrofe. Previsto desde 2010, o mecanismo não chegou a ser implementado por falta de regulamentação e de aportes contínuos de recursos.
17: E o Brasil passa a ter a primeira Universidade Federal Indígena. A nova instituição, criada por lei sancionada pela Presidência da República, tem a missão de ampliar o acesso dos povos originários ao ensino superior e de unir a produção científica aos saberes tradicionais.
18: De acordo com a lei, a universidade poderá estabelecer processos seletivos próprios, que deverão ter percentual mínimo de seleção de candidatos indígenas. A reportagem é de Lana Dias.
25: A primeira Universidade Federal Indígena do Brasil terá sede em Brasília e deve valorizar, preservar e difundir os saberes dos povos indígenas brasileiros e latino-americanos, além de promover a sustentabilidade socioambiental dos territórios. O relator da proposta, senador Eduardo Braga, do MDB do Amazonas, reforçou que a universidade contribui para o protagonismo das comunidades.
26: A criação da UNID constituirá mais um importante passo no papel de protagonismo que os povos indígenas têm exercido na formulação de políticas públicas voltada para suas realidades.
25: A universidade poderá estabelecer processos seletivos próprios, que deverão ter percentual mínimo de seleção de candidatos indígenas. Os cargos de reitor e vice-reitor deverão ser ocupados obrigatoriamente por docentes indígenas. Os primeiros serão nomeados pelo ministro da Educação, até que a UNIND tenha estatuto para organização própria. De início, a instituição atenderá 2.800 estudantes em 10 cursos de graduação.
18: Com edição de Paula Groba e trabalhos técnicos de João Lira, o Jornal do Senado fica por aqui. Acompanhe agora as notícias do Tribunal de Contas da União e da Câmara dos Deputados. Boa noite.
17: Boa noite e um bom fim de semana.
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28: O Tribunal de Contas da União fiscalizou os programas de transferência de renda no país, como o Auxílio Gás, o Bolsa Família e o Benefício de Prestação Continuada. Juntas, essas três ações movimentaram mais de 270 bilhões de reais em 2024. O trabalho identificou sobreposição de benefícios, falhas na gestão e dificuldades para atender famílias em situação de vulnerabilidade. Para o ministro relator do processo no TCU, Jorge Oliveira, O principal problema é a falta de coordenação entre União, estados e municípios.
0: Os programas das três esferas de governo operam muitas vezes sem integração de dados, sem mecanismos efetivos de coordenação e sem uma visão consolidada da Política Nacional de Transferência de Renda.
28: O tribunal determinou que o governo federal adote medidas para melhorar a integração entre programas e tornar a gestão mais eficiente. Saiba mais em tcu.gov.br.
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11: Deputados alteram regras de internação do adolescente usuário de drogas.
12: Câmara aprova mudanças no seguro rural para cobrir prejuízos no campo.
11: Plenário repercute a aprovação da proposta que reduz a jornada de trabalho.
13: Boa noite. José Ayrton Félix Cirilo, do PT do Ceará, acredita que a redução da jornada semanal de trabalho pode beneficiar especialmente as mulheres, por causa da sobrecarga de tarefas profissionais e domésticas. Ele acrescenta que a medida representa uma conquista na valorização dos direitos trabalhistas.
14: Denise Pessoa, do PT do Rio Grande do Sul, observa que avanços tecnológicos que aumentam a produtividade permitem jornadas de trabalho menores sem prejuízo econômico. Ela cita experiências internacionais e afirma que a redução da carga horária amplia o bem-estar, o equilíbrio social e a eficiência no trabalho.
13: Ao destacar que o fim da escala 6x1 busca corrigir desigualdades históricas nas relações de trabalho, Gervásio Maia, do PCdoB da Paraíba, defende ainda mais políticas do governo federal voltadas à valorização do trabalhador. O deputado registra também a mobilização popular em torno do tema.
14: Reginaldo Lopes, do PT de Minas Gerais, cita estudos que relacionam o aumento da produtividade com a redução da carga horária de trabalho. O parlamentar alerta para o crescimento das doenças psicológicas por causa das escalas exaustivas.
13: Carlos Aratini, do PT de São Paulo, acusa a oposição de tentar barrar o fim da jornada 6x1 ao propor emendas consideradas radicais de última hora. O congressista lembra que o Partido Liberal tentou fixar um prazo de 10 anos para a transição da proposta.
14: Alfredinho, do PT de São Paulo, critica a bancada do PL por tentar confundir a população ao propor a jornada 4x3. De acordo com o deputado, o partido sempre se posicionou contra os direitos dos trabalhadores e a redução da escala de trabalho.
13: Rogério Correia, do PT de Minas Gerais, reforça que o Partido Liberal apresentou emendas à redução da jornada de trabalho que previam 10 anos de transição e o aumento da carga horária. Segundo o deputado, historicamente o PL favorece empresários com recursos públicos.
14: Érica Cocai, do PT do Distrito Federal, celebra os índices atuais de empregos e critica o que chamou de cinismo da oposição em relação à jornada de trabalho. Ela lembra que o PL assinou emendas que previam prazo de 10 anos para implementar a nova carga horária e para atrasar o processo de mudanças.
13: Para Tarcísio Mota, do PSOL do Rio de Janeiro, a oposição tentou manipular a opinião pública, mas a pressão popular forçou uma mudança no discurso conservador diante da necessária redução da jornada de trabalho. Ele reitera que o progresso social depende de leis que protejam o trabalhador contra a exploração.
14: Por outro lado, Kim Kataguiri, do Missão de São Paulo, critica o fim da escala 6x1 e afirma que mudanças constitucionais, por si só, não garantem alterações práticas nas condições de trabalho. De acordo com o parlamentar, a medida pode gerar efeitos diferentes dos esperados no mercado de trabalho.
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3: Agricultura.
13: A Câmara aprovou mudanças no seguro rural com uso de recursos do orçamento para cobrir prejuízos do produtor. O repórter Antônio Vital acompanhou a votação.
16: A Câmara dos Deputados aprovou o projeto que altera a legislação sobre seguro rural, que protege os produtores contra perdas provocadas por fenômenos climáticos, pragas e quedas do preço. Entre outras medidas, a proposta torna obrigatória a previsão de recursos do orçamento e a participação do governo federal no fundo que vai cobrir os pagamentos. Além disso, torna esse orçamento imune a corte de verbas. A proposta também define que o seguro rural é isento do pagamento de tributos federais, diretos ou indiretos. A obrigação foi criticada pelo deputado Kim Kataguiri, do Missão de São Paulo.
27: A gente já tem um orçamento que é 92% de
7: despesas obrigatórias e cria-se aqui mais uma despesa obrigatória. E aí a gente vai carimbar ainda mais despesas, por mais que haja feito acordo com o governo para que haja o limite, ainda assim nós estamos positivando, nós estamos colocando na lei que nós teremos uma despesa de caráter continuado, obrigatório.
16: O projeto estabelece que o contrato de seguro rural passa a ser uma das garantias das operações de crédito, ou seja, condiciona benefícios do crédito rural, como juros menores e prazos maiores, à contratação de seguro rural pelo produtor. A proposta dá prazo máximo de 30 dias para que o produtor receba o prêmio pelos prejuízos sofridos. Para isso, os produtores terão que fornecer dados precisos sobre o tamanho da área e a data da colheita, para que a seguradora calcule o valor do prêmio. O projeto, que já tinha sido aprovado pelo Senado, recebeu parecer favorável do relator, deputado Pedro Lupion, do Republicanos do Paraná, coordenador da Frente Parlamentar da Agropecuária. De acordo com o relator, as mudanças são necessárias para aumentar o uso do seguro rural no país, que hoje cobre menos de 3% da área total da lavoura. Segundo ele, o projeto dá mais previsibilidade e segurança jurídica para o produtor rural. No plenário, o relator foi o deputado Arnaldo Jardim, do Cidadania de São Paulo.
8: Nós temos hoje uma baixa cobertura de seguro rural. Daquilo que é a área plantada no nosso Brasil, nesse instante a cobertura de seguro é apenas de 7,8%. Portanto, a tentativa aqui é fazer com que isso se amplie, dando mais segurança, dando mais estabilidade a todos que produzem e que possam cumprir a sua missão, assim com maior segurança jurídica.
16: O texto altera ainda a gestão do fundo, criado em 2010, que serve como garantia para os riscos do seguro rural. O fundo passa a contar com a participação, com direito a voto, das seguradoras, empresas da cadeia produtiva do agronegócio e cooperativas de produção agropecuária, na proporção do número de cotas adquiridas. O texto aprovado também retira da lei que trata do fundo o limite atual de R$4 bilhões relativo à participação do governo federal como cotista. O projeto que altera a legislação sobre seguro rural voltou para análise do Senado. Da Rádio Câmara de Brasília, Antônio Vital.
9: Meio Ambiente.
14: Os parlamentares aprovaram novas punições internacionais para o vazamento de óleo no mar. O repórter José Carlos Oliveira tem mais detalhes.
10: A Câmara dos Deputados aprovou a nova redação da Convenção Internacional sobre Responsabilidade Civil por Danos Causados por Poluição por Óleo. O Tratado da Organização Marítima Internacional existe desde 1969 em resposta ao vazamento de 120 mil toneladas de petróleo no litoral de França e Inglaterra 2 anos antes. Também criou o Fundo Internacional de Compensação por Danos Decorrentes da Poluição por Petróleo. O texto foi atualizado em 1992 e no ano 2000, com algumas alterações que vêm sendo gradativamente aprovadas pelos países membros da Organização das Nações Unidas, como explica o relator deputado Nilton Tato, do PT de São Paulo.
19: Tem uma nova convenção internacional que já tem mais de 140 países signatários, e esse projeto de lei é para que o Brasil faça parte dessa nova convenção, que traz maiores responsabilidades para pessoas jurídicas e pessoas físicas que porventura sejam responsáveis de forma acidental ou de forma proposital pelo derramamento de óleo e de petróleo nos mares, aumentando inclusive a faixa de proteção do mar daquilo que está sob responsabilidade do Brasil.
10: Para mostrar a importância da medida, Nilton Tato citou o vazamento de mais de 5 mil toneladas de petróleo cru no litoral do Nordeste e do Sudeste do Brasil em 2019. Trata-se do maior desastre e crime ambiental já registrado no litoral do Brasil, ainda não inteiramente desvendado e com sérios impactos socioambientais e econômicos.
19: Quando tem esse tipo de derramamento, você tem impacto, seja para a biodiversidade, para a fauna dos mares, mas também tem consequências do ponto de vista social e econômica. Lembram quanto que prejudicou o turismo em boa faixa do Nordeste, aquelas manchas? Então é um pouco isso, é de como é que a gente cria, então atualiza a legislação brasileira de acordo com normas internacionais para a gente evitar que tenha essas consequências.
10: Entre as novidades da Convenção Internacional está o aumento dos limites de indenização a ser paga pelos proprietários de navios petroleiros nos casos de acidente com poluição por derramamento de óleo. Outra mudança amplia a área considerada para a responsabilização civil dos poluidores. Antes, o limite era o de mar territorial, até 22 quilômetros da costa dos países. Agora, esse limite vai até a zona econômica exclusiva, situada até 370 quilômetros da costa. Da Rádio Câmara de Brasília, José Carlos Oliveira.
9: Transportes.
13: Os deputados aprovaram um projeto que estabelece regras de segurança para motoristas profissionais. O texto foi aprovado pelas comissões da Câmara e agora será analisado pelo Senado. A repórter é Maria Neves.
1: A Comissão de Constituição e Justiça da Câmara aprovou o projeto do deputado Reginaldo Lopes, do PT de Minas Gerais, que estabelece quais devem ser os padrões de segurança e saúde de motoristas profissionais. Pelo texto, esses trabalhadores deverão seguir exclusivamente as especificações dos fabricantes dos veículos, em conformidade com a homologação da autoridade competente. De acordo com Reginaldo Lopes, a falta de clareza nas regras sobre padrões de segurança causam dificuldades para os motoristas profissionais que, diante de diferentes interpretações, não conseguem saber qual conduta devem seguir. O relator na Comissão de Constituição e Justiça, deputado Alex Manente, do Cidadania de São Paulo, concorda com o autor. Para Manente, a atual falta de clareza nas regras gera insegurança jurídica.
2: As faltas de clareza nas regras de padrões de segurança causam dificuldade para os motoristas profissionais que, diante de diversas interpretações que surgem no tema, não conseguem saber qual a conduta e regra que devem cumprir, o que muitas das vezes acabam por prejudicar os profissionais, como também as melhores práticas para a segurança quanto para a atividade. Para garantir tanto a segurança para a atividade como também para a saúde dos motoristas, esse projeto de lei busca deixar claras regras para a atividade.
1: O relator na Comissão de Viação e Transportes, deputado Ricardo Aires, do Republicanos do Tocantins, também argumenta que a proposta contribui para a simplificação do ordenamento jurídico ao reduzir interpretações contraditórias e facilitar a atuação das autoridades. Ricardo Aires sustenta ainda que as especificações dos fabricantes são parâmetros fundamentados em padrões rigorosos de engenharia e segurança desenvolvidos e testados para garantir o desempenho adequado dos veículos e a proteção dos ocupantes. Da Rádio Câmara de Brasília, Maria Neves.
4: Justiça.
14: O plenário da Câmara aprovou regras para a internação de adolescentes, usuários ou dependentes de drogas. Vamos saber os detalhes com o repórter Antônio Vital.
16: A Câmara dos Deputados aprovou o projeto que permite a internação de adolescentes usuários de drogas em comunidades terapêuticas, instituições que acolhem dependentes químicos e muitas vezes são ligadas a igrejas. O projeto original, apresentado pelo deputado pastor Sargento Isidório, do Avante da Bahia, garantia aos pais ou responsáveis o direito de internar à força adolescentes com menos de 18 anos nesse tipo de estabelecimento. Segundo o autor da proposta, a internação é uma maneira de tirar os adolescentes do crime. Ele deu como exemplo a comunidade terapêutica que fundou no município de Candeias, na Bahia. Depois de muita discussão e críticas do PT e do PSOL no plenário, o texto final apresentado pelo relator, deputado Dr. Fernando Máximo, do PL de Rondônia, autoriza a internação voluntária, a pedido dos pais ou, na falta deles, a pedido de autoridade administrativa, desde que haja laudo médico que aponte a necessidade de internação para preservar a integridade física do adolescente. Nesses casos, a internação e a alta do adolescente devem ser comunicadas imediatamente ao Conselho Tutelar e ao Ministério Público. Hoje, o Conselho Nacional dos Direitos da Criança e do Adolescente, o CONANDA, proíbe a internação de crianças e adolescentes em comunidades terapêuticas. Resolução do CONANDA determina que esse atendimento deve ser feito pela Rede de Atenção Psicossocial do Sistema Único de Saúde, o SUS, preferencialmente nos Centros de Atenção Psicossocial Infanto-Juvenil, CAPS-I, ou nos Centros de Atenção Psicossocial Álcool e Drogas, CAPS-AD. Deputados do PSOL e do PT criticaram a possibilidade de internação em comunidades terapêuticas. Para a deputada Érica Cocai, do PT do Distrito Federal, não há comprovação de que esse tratamento seja eficaz.
20: Nós já fizemos várias inspeções em várias comunidades terapêuticas. Algumas não tinham atenção da saúde ali dentro. Apenas havia um processo de catequização, substituindo a necessidade de termos um atendimento multidisciplinar. Nós temos inúmeros relatórios que indicam que as comunidades terapêuticas, em grande medida, provocam uma série de violações de direitos.
16: O relator, deputado Dr. Fernando Máximo, explicou o acordo que permitiu a aprovação da proposta.
21: Nós fizemos algumas alterações para que haja um consenso com o governo, com a esquerda, e eles pediram para a gente tirar, por exemplo, internação compulsória. Essa internação agora vai ser voluntária, o jovem adolescente querendo, ou quando os pais quiserem que ele seja internado, ou por determinação judicial, ou por algum laudo médico mostrando que aquela criança precisa ficar internada.
16: O projeto aprovado obriga que o adolescente acolhido nessas instituições frequente aulas de educação básica. A exceção é para casos de adolescentes ameaçados por facções criminosas. Também obriga que essas instituições possuam equipe técnica multiprofissional nas áreas de saúde e assistência social, além de estrutura com aspecto residencial, áreas de lazer, esportes, espaços culturais e salas de aula. O projeto que permite a internação de adolescentes, usuários ou dependentes de drogas em comunidades terapêuticas seguiu para análise do Senado.
4: Rádio Câmara de Brasília, com informações de Daniela Ilessa, Antônio Vital.
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6: Presidência.
22: Inteligência artificial e mudanças nas regras para microempreendedores individuais, temas em análise na Câmara, foram destacados pelo presidente da Casa, deputado Hugo Mota. A reportagem é de Luiz Gustavo Xavier.
23: O presidente da Câmara, Hugo Mota, afirmou que vai trabalhar para que a comissão especial que debate a regulamentação da inteligência artificial no país vote o texto até o dia 9 de junho e para que a proposta vá ao plenário até o final do mês de junho. Mota deu declaração no evento Brasil Tech Summit, que debateu os avanços e os desafios da economia digital. O presidente defendeu um marco regulatório que possa aliar liberdade econômica, política e de expressão com a responsabilidade de quem atua nesse meio. Segundo ele, não há mais espaço para distorcer a regulamentação digital e chamar essa responsabilização de censura.
24: Porque se fazia muito uma dicotomia que liberdade e responsabilidade não poderiam andar juntas. E hoje eu penso que todos se conscientizam que é possível sim aliar a liberdade econômica, não é? Aliar a liberdade política, a liberdade de opinião, há um tipo também de responsabilização sobre quem está atuando nesse meio. É esse o papel que nós, parlamentares, temos que cumprir, andando numa linha muito tênue de não desequilibrar para nenhum dos lados.
23: Outra pauta que está em discussão na Câmara é o que aumenta o faturamento das MEIs. O presidente afirmou que é preciso analisar o impacto fiscal de eventuais mudanças no faturamento dos microempreendedores individuais. Segundo ele, o texto já aprovado pelo Senado está em análise pela comissão especial criada para debater o tema. Os senadores aprovaram o limite de R$ 130 mil reais anuais e a contratação de até 2 funcionários. Atualmente, para ser enquadrado como MEI, o faturamento da empresa deve ser de até R$ 81 mil reais e é permitida a contratação de apenas 1 funcionário. Para Mota, antes de votar, é preciso avaliar se as contas públicas toleram tal mudança.
24: Nós vamos entender primeiro a questão do impacto fiscal, por isso o diálogo com o governo, para que a gente possa fazer uma proposta que as contas públicas suportem. Eu digo sempre que papel em branco suporta que você escreva tudo. Nós temos que fazer o diálogo e a construção política para que aquilo que seja aprovado seja na prática efetivado e venha a se tornar, de fato, uma melhora para todas essas empresas, milhões de empresas no Brasil.
23: Em relação ao projeto de lei encaminhado pelo Executivo com urgência constitucional, que trata do detalhamento da redução da jornada de trabalho, Mota afirmou que ainda não há um cronograma para votar o texto. Ele afirmou que vai aguardar a aprovação pelo Senado da PEC 6x1. O parlamentar disse ainda que acredita que os senadores darão celeridade à proposta. Da Rádio Câmara de Brasília, Luiz Gustavo Xavier.
25: Termina agora o Jornal Câmara dos Deputados, produzido pela Rádio Câmara. O programa teve trabalhos técnicos de Wellington Teles e a apresentação de Luciana Vieira e Val Monteiro. Boa noite.
22: A Voz do Brasil volta na segunda-feira. Uma boa noite para você e um bom fim de semana.
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0: Fala, meu DJ André Werneck.
2: Fala, Fabrício.
0: Chegamos com o Eletro Hits. Tá tudo bem, DJ?
2: Comigo, sim. Espero que sim.
0: A gente continua no clima da Copa do Mundo. O André já é fã de futebol nessa época do ano, então.
2: Gosto muito, Fabrício.
0: Vai loucura, né? Não sou o Werneck, como todo mundo aqui na Mix. Afinal, a Mix vai fazer a transmissão dos jogos da Seleção Brasileira.
2: Tem que acreditar. Tem que torcer, Fabrício.
0: E essa semana a gente entrou no clima aqui com o Bruno Martini, o Carlinhos Brown, o Marcelo Falcão, com o nosso tema oficial. Você ouviu, André?
2: Cara de hit. Falei até com o Bruno Martini.
0: Maravilhoso,
2: parabéns.
0: Né? Bom, já que a gente tá falando de Copa do Mundo, tem uma música que lá em 2005, 2006, qual é o ano exato aqui, André?
2: A Copa foi de 2006, a música é de 2005, mas

0: música original, né?
1: É verdade, Fabrício.
0: Todo mundo achou que o Bob Sinclair, Love Generation, era a trilha oficial da Copa do Mundo, não é verdade?
1: Virou uma música da Copa.
0: Afinal, ela junta tudo aquilo que a gente mais gosta, né? Energia lá em cima, alegria.
1: É o astral, a energia, exatamente isso, Fabrício.
0: Aquele clima de que tá tudo bem.
1: É o clima do Mix Electro Hits, Fabrício.
0: E vai ficar tudo bem agora, né, André? Então solta o play aí, meu DJ, Bob Sinclair.
1: Bora.
0: Feel the Love Generation.
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0: sorteio Summer Electro Hits, o clima era esse, músicas solares, pra tocar durante o dia, nas praias, nas piscinas de Ibiza. Esse era o clima do CD.
1: É música solar, é pra você ouvir na piscina.

0: Bob Sinclair, Love Generation.
1: Vamos fazer o seguinte, vamos continuar nesse clima, nessa batida house?
0: Claro, vambora.
1: Olha só, um clima parisiense aqui no nosso programa.
0: Lady.
1: Então solta aí, Mojo no Electro Hits.
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0: Mix Eletro Hits e a gente fecha com ele, DJ André Werneck e Carlo Delanese. Recentemente você esteve junto com ele aí, né? Numa das festas do Dub Dogs, não foi?
1: Sim, estivemos juntos na nostalgia do Dub Dogs em Vitória, monstro sagrado.
0: É isso aí, grande Carlo Delanese, um dos grandes nomes da nossa cena eletrônica brasileira.
1: Fabrício via muito ele tocando pelo litoral paulista, eu tô sabendo.
0: E antes,
1: Gui Borato.
0: Lá nos anos 90 fez parte do grupo Sex.
1: Crazy for you.
0: Depois engatou uma carreira internacional como DJ e produtor e até hoje segue arrebentando.
1: A gente se encontrou nos bastidores do Camarote

0: Kame, remix do Ímpeto. Esse remix explodiu na época, 2008. Axwell, Feel the Vibe. Junior Jack, Stupid Disco. Shapeshifters, Lola Steam. E Mojo com Lady.
1: É isso aí, a French House do início dos anos 2000 que acabou virando o patrimônio da cultura francesa.
0: Sim, Fabrício.
1: Sabe quem é francês também? O David Guetta.
0: Sabe quem é francês também? Bob Sinclair.
1: É.
0: Laurent Garnier. Dimitri from Paris também.
1: É.
0: From Paris? Só podia ser.

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0: Tiesto, aqui na Mix. Uma hora mixada que mostra por que que ele continua sendo referência mundial. Se liga na programação porque a próxima viagem já tem data marcada. Na semana que vem a gente se encontra com o Prismatic.
1: Prismatic, by Tiesto.
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0: Mix meia-noite 4, tá no ar o No Break. Se prepara aí, porque a partir de agora a Mix vai abrir a caixa aqui. Só música boa até as 2 da manhã, direto.
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Mix meia-noite 22, Chimarrutz, Se For Embora. No Break rolando, 2 horas de música direto. 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

Love Me aqui no No Break. São 2 horas de música direto, cinema, intervalo comercial. 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

0: Mix 1 e 2, Post Malone Circles, é um No Break, 2 horas de música direto sem nenhum intervalo comercial, rolando aqui pela rede Mix de rádio pra todo o país. Tamo na madrugada, sabadão, bom final de semana pra você. E se liga aí, nessa última hora do No Break a gente deu uma turbinada e vamos tocar pra você Alex Warren, Titãs, Beyoncé, Bruno Mars, Cake, Wiz Khalifa e agora tem The Strokes.
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0: Time, fechando aqui a edição de hoje do No Break.
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0: Chegando com mais um Super Mix e agora a gente confere uma atrás da outra aqui na programação da Mix. Só música legal, só música bacana. Então bora curtir o Super Mix nesta madrugada. Aumenta o som.
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1: Mix, e você ouviu o Super Mix por aqui, uma atrás da outra. Essa edição foi, mas fica ligada porque a gente volta.
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0: 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O dia inteiro você acompanha a Mix. E para começar, nada melhor que o Mix Acústico, né? Essa edição acabou.
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5: A Mix conversou com Samuel e nesse bate-papo, o vocalista falou um pouco sobre a história da música Resposta, um dos maiores sucessos do Skank. Na entrevista, o Samuel Rosa fala sobre a participação do Nando Reis na composição dessa letra. Ouve aí o próprio Samuel contando.
6: Então, voltando ao Siderado, ele foi uma queda de braço. Por quê? A banda já queria mudar seu som. Mas os produtores não queriam que mudasse, né? Tá. Queriam que a gente mantivesse. Então tá ali um pouco do Skank anterior, né? Siderado, Saideira, Mandrakes Cubanos, lembra? Então
7: bem.
6: Isso tudo. A Resposta era meio um patinho feio do disco. Ela era diferente de tudo. E era uma música que eu já tinha pronta, uma melodia, que eu mandei pro Nando Reis. Sem muita esperança, sem muita expectativa, porque eu achava que de fato ela era pra um outro momento. E veio com aquela letra maravilhosa.
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0: Mix agora 6h25 é o Semisonic Secret Smile. Traduzindo o título dessa música aqui, sorriso secreto, né? Mas nesse momento, mesmo cedo desse jeito, não dá pra esconder o sorriso que você tá abrindo, porque é sábado, finalmente! Final de semana chegou, então aproveite. Eu sei que, por conta de você ter acordado cedo desse jeito, talvez você precise trabalhar, né? Você tem coisas pra fazer, por isso que você levantou a essa hora que você levantou, mas tudo bem. Só o fato de ser o final de semana já dá vontade de sorrir mesmo, e com essa programação incrível também, aí mais ainda. Então continue aqui na Rádio Mix e uma excelente manhã de sábado pra você.
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0: Mesmo sem grandes detalhes da história, sabemos que a produção traz de volta os dubladores Mike Myers como Shrek, a Cameron Diaz como a Fiona, o Ed Murphy como o Burro e ainda a atriz Zendaya como a filha adolescente dos ogros. Shrek 5 tem estreia marcada para 30 de junho de 2027. 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

0: essas coisas, ou aproveita mesmo o início do final de semana, de repente você saiu pra correr, tá indo viajar, enfim, tamo junto. Começando aqui no ano de 1987, com In Excess, Never Tears Us Apart. 7-2 agora, bom dia.
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1: 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Então fique aqui para ouvir inteiro.

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2: Muito bom dia para você que já acorda ligado na Mix. Um ótimo sábado para você. Sabadão apenas começando com movimentação tranquila nas principais vias da cidade. A Mascarenhas de Moraes tem trânsito bom nos dois sentidos. Por enquanto, tudo tranquilo na Agamenon Magalhães. No centro do Recife, a Cruz Cabugá tem trânsito bom nos dois sentidos. E a Avenida Sul tem fluidez do começo ao fim. E é uma ótima opção para você que está indo da Embiribeira para o bairro do Derby. 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Continue ligado no melhor mix do Brasil, que daqui a pouco tem mais informação de trânsito para você.
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8: E você se lembra como conheceu as músicas da Rihanna? Muita gente conheceu a cantora pelo sucesso Umbrella, né? Que quer dizer guarda-chuva em português. Mas o que você talvez não saiba é que a Rihanna já teve a sua própria linha de guarda-chuva, em homenagem, é claro, à música que fez tanto sucesso. E uma outra coisa que pouca gente sabe a respeito da Rihanna é que ela morre de medo, sabe de quê? De peixe. Pois é, a Rihanna contou que uma vez ela estava no mar e ela viu vários peixinhos nadando em volta dela, e aí ela teve um ataque de pânico, precisaram tirar ela rapidinho de lá. Por ironia, a Rihanna é do signo de peixes e tem até um peixe tatuado atrás da orelha. Ainda falando sobre curiosidades de artistas famosos, você gosta do Maroon 5? Sabia que o vocalista, o Adam Levine, tem uma tatuagem com o número 222? Pois é, esse número foi o número do estúdio em que a banda gravou o primeiro CD e é considerado por eles um número da sorte. Por causa disso, inclusive, o Maroon 5 adora lançar músicas novas no dia 22. Nada é por acaso.
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0: Amy Winehouse e Jay-Z Rehab.
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5: De volta com você, ligado na Mix, manhã de sábado continuando e ainda com trânsito tranquilo na zona sul do Recife, no bairro do Picep, tudo tranquilo na rua Jean Emile Favre, na Mascarinhas de Moraes, tem trânsito bom nos dois sentidos. E a Avenida Boa Viagem segue com fluidez em toda a extensão da via, sendo uma ótima opção para você que vai de Piedade para o bairro do Derby. Lembrando, não vale desviar pela Estrada da Batalha nem pela Mascarinhas de Moraes. 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Daqui a pouco eu tô de volta com mais informação de trânsito pra você aqui no Melhor Mix do Brasil.
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8: Bom, e se tem uma coisa que dá o que falar, são as famosas exigências dos artistas quando viajam em turnê. E com a Beyoncé não é diferente. Quando veio pro Brasil da última vez, a cantora pediu 3 camarins exclusivos. Um pra comer, um pra fazer maquiagem e um só pra relaxar. Todos os camarins tinham que ter carpete preto e cortinas brancas. Pra comer, a Beyoncé pediu um chefe de cozinha que preparasse tudo só pra ela. E aí, o que você pediria no seu camarim se você fosse artista, hein? E já que estamos falando sobre o mundo das celebridades, quem vê a Taylor Swift no palco não faz ideia das manias que ela tem. A cantora adora ler livros de medicina. Sabe pra quê? A Taylor gosta de pesquisar sobre doenças raras e estranhas. Dá pra acreditar? Além disso, Taylor Swift também se interessa por comida. A cantora adora cozinhar e já avisou, inclusive, que pretende lançar um livro de receitas. Eu compraria.
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0: É só você gravar um áudio pra gente a partir de agora, aqui no 11 9 8340 8000, que é o Zap da Mix. Aí no áudio você diz o seu nome, fala a cidade onde você mora pra representar aí a tua região e capricha no som.
1: Bom dia, Rádio Mix. Aqui é Dr. Neto de Ferreiros, Pernambuco. Eu quero ouvir Candy of Magic e Queen. 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

0: no ar a qualquer momento, viu? 11 9 8 3 4 0 8 mil. O que que vai ser agora, hein?
1: Bom dia, Rádio Mix, que é Leandro Rosa, da Zona Sul de São Paulo. Toca pra gente Forever, da banda Kiss. Valeu, um abraço.

0: grava o seu áudio e diz o seu nome, a cidade e o som que você quer. Dá aquela caprichada. Hoje é sabadão, né? O estado de espírito é outro, não é verdade? Então vai lá, 11 9 8340 8000.
1: Bom dia, aqui é Carlos de Rio Claro, interior de São Paulo. Manda um Raimundos pra nós aí, mulher de fases.
0: Para Rio Claro, interior de São Paulo, cidade também sintonizada aqui no melhor mix do Brasil.
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0: Mix agora 8h27, que clássico, hein? Raimundos, Mulher de Fase, sim, os clássicos são bem-vindos aqui também.
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0: Continue participando, gravando seu áudio aqui no Pede no Zap.
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5: De volta com você, ligado na Mix, continuando o nosso giro pela capital pernambucana, falando da zona norte da cidade, a Avenida Beberibe tem trânsito tranquilo nessa manhã de sábado. Situação que se repete também na Conselheiro Rosa e Silva, Rui Barbosa, 17 de agosto, e Santos Dumont, que fluem bem até o momento. Situação tranquila também na Estrada do Arraial, do Encanamento e das Ubaias, e também na Estrada Velha de Água Fria, que tem trânsito tranquilo, assim como a Rua do Futuro, no bairro da Jaqueira, e Rua Amélia, no bairro das Graças. 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

0: inteiro. Ainda mais entrando no ar aqui junto com a gente, não pede no zap, então grava o seu áudio. 11 9 8 3 4 0 8 mil. Tô te esperando aqui, ó.
1: Fala, galera da Mix, aqui quem tá falando é Júnior Viana, de Belém do Pará, na escuta da melhor rádio do Brasil. Eu queria escutar uma música do Creed, What Is Life For. Um abraço.
0: Cidade também aqui na Rádio Mix. Júnior, você pediu simplesmente o primeiro hit, a música que colocou o Creed nas paradas de sucesso de todo mundo. Isso só é espetacular e faz tempo que a gente não toca, inclusive. Bora ouvir então.
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0: Mix agora 8h42, é o som do Harry Styles, as it was. 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
0: Mix, 11 983 408 mil, é só gravar o seu áudio e pedir a música que você quiser.
2: Bom dia, galera da Mix, meu nome é Beatriz, sou de Manaus, tô dirigindo pro trabalho e eu queria escutar a minha diva favorita, Demi Lovato.
0: Salve pra Manaus e boa sorte aí no trajeto, sabadão, mas tranquilo, talvez, né? Enfim, e trabalhando de sábado, tá vendo só? Ainda bem que tem o Pé de Nos Ar pra fazer companhia e um salve pra você que tá indo trabalhar também em pleno

0: gente aqui no WhatsApp da Mix com o seu nome, a cidade que você mora e o som que você quer. Fácil demais de participar e o seu áudio pode entrar no ar a qualquer momento aqui no Pede no Zap, viu? 11 9 8 3 4 0 8 mil. Quem que vem agora?
1: Bom dia, Rádio Mix, Wagner, de Canoas, Rio Grande do Sul, poderista de aplicativos, a batalha aí no esse sabadão aí. Eu gostaria de pedir uma música do Linkin Park, qualquer uma aí, pode escolher. Todas são boas. Abraço, bom final de semana.
0: No Rio Grande do Sul, bom trabalho aí, viu, Wagner? Levando a Rádio Mix com os seus passageiros aí no seu carro de aplicativo. Então vamos tocar a música do Linkin Park, que nem sempre a gente toca e vai ser uma boa surpresa. Shadow of the Day, que é muito querida pelos fãs também, hein? Vamos lá.
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0: De calor intenso a temperaturas mais amenas, a Copa do Mundo FIFA vai testar a adaptação das seleções. É que cada cidade tem um clima diferente, isso pode e deve influenciar diretamente no desempenho dentro de campo. Então é assim, nessa Copa do Mundo não vai estar valendo apenas a estratégia, a tática. O que vai pesar e muito é a adaptação que cada atleta vai ter ao clima onde os jogos serão disputados.
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9: Bom, e a Mix conversou com o Samuel Rosa e o Henrique Portugal do Skank. E nesse bate-papo, os músicos contaram um pouco sobre a história da música Vou Deixar, que é um baita sucesso da banda, né? O vocalista Samuel Rosa disse que essa música, na verdade, veio inteira na cabeça dele. Pois é, toda a melodia de uma vez só. E depois, eles acabaram enviando essa melodia para Chico Amaral e ele fez a letra. Os músicos do Skank consideram essa faixa uma música bem ousada, na verdade, porque ela fala sobre sair e curtir a noite enquanto alguém espera por você. Ouve aí um

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programação da Mix nesse sabadão, que é espetacular, tá bom? 10 horas da noite tem o Clube Mix e aí depois, cara, é só festa, né? O programa do Alok, Controversia Radio Show, pra você que adora esse gênero e quer badalar no sabadão, então fique na Rádio Mix o sábado inteiro e

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5: Falando agora da região central, que tem movimentação moderada, principalmente no centro comercial. Tendo mais intensidade mesmo na Rua das Calçadas, Rua da Praia e Avenida Dantas Barreto. Outra região comercial com bastante movimentação é a de Prazeres, em Jaboatão, com trânsito intenso, mas sem grandes problemas nas Avenidas Barreto de Menezes, Arão Lins de Andrade e Rua Doutor Luiz Regueira. Já em Jaboatão Velho, a Avenida Barão de Lucena tem movimentação intensa, mas sem exigir rota alternativa para você que vai de Vila Rica rumo a Cavaleiro. 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
1: E se liga, a Mix bateu um papo com o Dinho Ouro Preto, vocalista do Capital Inicial. E nessa conversa exclusiva, o cantor revelou a história por trás da música Não Olhe Pra Trás. Segundo Dinho, essa letra foi feita em parceria com o compositor Alvin e é uma espécie, na verdade, de autobiografia dele. Pois é, segundo o compositor, ele usou um momento da vida pelo qual o Dinho Ouro Preto estava passando para compor essa letra. O vocalista do Capital Inicial, o Dinho Ouro Preto, contou que não fazia a menor ideia de que essa música seria um sucesso. Ouvi aí um trechinho desse som.

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0: Mix agora 4 para as 10, Nelly Dilema.
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7: De volta com você, ligado na Mix, falando agora de Olinda. Avenida Presidente Kennedy tem trânsito tranquilo nos dois sentidos, principalmente na região de Peixinho, sendo a melhor rota para você que sai de Águazinha e vai para o bairro Novo. Trânsito tranquilo também na Segunda Perimetral Norte, nas imediações do bairro de Ouro Preto, sendo a melhor opção para você que está na cidade de Tabajara e segue para o bairro de Água Fria. 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

1977, o ano em que o mundo foi apresentado com um dos riffs mais conhecidos da história do rock. Eu tô falando de Sweet Child O' Mine, do Guns N' Roses. A música nasceu quase que por acaso, quando o guitarrista Slash brincava com a guitarra no estúdio, fazendo um exercício que ele mesmo dizia ser bobo. Até que o vocalista Axl Rose ouviu e começou a cantar por cima. O resultado foi uma das faixas mais icônicas do rock. Então, bora curtir e lembrar desse hino que marcou a vida de muita gente aqui no Balda Mix Express.

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2: De volta com você, ligado na Mix, falando agora da Avenida Recife, que flui com poucos pontos de retenção nos dois sentidos em praticamente toda a extensão da via, facilitando muito a vida para você que circula entre os bairros de Boa Viagem e o bairro da Várzea. A Avenida Mascarenhas de Moraes também flui sem problemas, sendo a melhor opção para você que está saindo nessa manhã de sábado do bairro de Prazeres, em Jaboatão, para o bairro da Madalena, na zona norte do Recife. Por falar na zona norte, a Avenida Rosa e Silva também tem trânsito tranquilo. 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
0: Bom, e não é novidade que o YouTube mudou a forma como as pessoas assistem aos clipes hoje em dia. Agora, você sabe quais são os clipes mais vistos na plataforma? Entre os clipes mais assistidos da história do YouTube estão Uptown Funk, parceria do Bruno Mars com o Mark Ronson. Don't believe me, just watch. See You Again, do Wiz Khalifa com o Charlie Puth. E ainda o vídeo de Shape of You, do Ed Sheeran. Mas o clipe campeão de visualizações no YouTube é o da música Despacito.

0: Luiz Fonsi foi lançado em 2017 e dá pra dizer que é um sucesso até hoje.
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0: Mix Verão 11:23, bom dia Brasil, esse é o Jim Blossoms com Follow You Down.
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2: Diego Baroni por aqui, falando do novo filme da saga Star Wars, que já estreou nos cinemas, O Mandaloriano e Grogu, continuação da série The Mandalorian, sucesso no streaming. Nessa nova história, o Mando, um caçador de recompensas, junto com seu inseparável companheiro Grogu, o queridíssimo Baby Yoda, precisa resgatar uma criatura que faz parte de uma raça perigosa de gangsters espaciais para conseguir informações para a Nova República, que ainda está derrotando os últimos resquícios do Império. Então, eu gostei do filme, apesar do roteiro não ser lá muito criativo. A ação é incrível, principalmente as cenas com naves. Agora, o filme empolga até a metade. Aí chega num ponto que parece que tá no fim já, dando a impressão que acabou um episódio da série e vai começar o outro. Mas após uma sequência emocionante, o longa ganha fôlego e entrega um final bom, digno de Star Wars, mas sem muito lugar pra ir, sabe? Poucas referências e sem pontas soltas. Assim, eu acredito que você só vai curtir mesmo se tiver familiaridade com esse universo. Mas se você tá com vontade de assistir só por causa do Baby Yoda, vai com tudo, porque ele não vai te decepcionar. O filme O Mandaloriano e Grogu está nos cinemas. Me segue no Instagram para mais, @ Diego Baroni no ar. Lá tem o link do canal Kryptonita no YouTube, onde eu apresento vários conteúdos da cultura pop.
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4: 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E quando a gente pensa em sucesso da música pop, não tem como não pensar em Spice Girls. Quem não se lembra do hit Wanna Be, o primeiro grande sucesso do grupo, lançado em 1996. A letra dessa música foi escrita em apenas 30 minutos, dá pra acreditar? Assim que foi lançada, a faixa foi direto pro topo das paradas em 37 países, inclusive o Brasil. Wanna Be das Spice Girls abriu espaço pra grande febre pop dos anos 90, com o sucesso que veio também de Backstreet Boys, NSYNC, Britney Spears e Christina Aguilera. Vamos relembrar então esse hit que fez sucesso na história da música pop. Vale lembrar que as Spice Girls saíram em turnê em 2019 e prometeram uma turnê mundial. Vamos ficar na torcida para dar certo.
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0: Mix, agora faltando 3 minutos pro meio-dia, um clássico do rock brasileiro, né? Da MPB brasileira, tá aí Legião Urbana com Eduardo e Mônica. Daqui a pouco, depois do intervalo, tem mais uma edição do Top Mix com as 4 músicas mais pedidas por você. Tá incrível, fica aí.
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1: Mix agora meio-dia e dois. Uma ótima tarde pra você. Excelente sábado, tá no ar mais uma edição do Top Mix com as quatro músicas mais pedidas por você. E ainda, onde está aquilo lá de 2012 pra gente matar a saudade? Vamos lembrar que estamos no finalzinho de maio, certo? O que que vale? Prêmio do mês, né? 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Prêmio do mês vai...

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Agora meio-dia e 7, terceira posição por aqui, Sabrina Carpenter com Espresso. E a gente começou também super bem essa edição. Em quarto lugar apareceu a Isa com Caos e Sal. Agora, antes do primeiro e do segundo lugar, vamos direto pro ano de 2012, relembrar o mega sucesso do Maroon 5. Essa aqui, ó. 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
1: Mix, agora meio-dia e 18, tá em primeira posição, maravilhosa, né? Taylor Swift com The Fade of Ophelia. Detonautas em segundo lugar com Rádio Love Nacional, também boa demais. Vamos lembrar que essa edição do Top Mix

0: da Mix pro nosso WhatsApp 11 9 8340 8000. Manda aí.
1: 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Daqui a pouco, 5 da tarde, tem mais. 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

0: verdadeira invasão de torcedores do mundo inteiro. E assim, a cada 4 anos, o futebol mexe com a economia e transforma cidades.
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0: Mix, agora meio-dia e 47. Uma ótima tarde pra você. Enjoy the silence. Daqui a pouquinho tem muito mais músicas. Fica aí.
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0: Mix, agora 1:01. Uma ótima tarde pra você. Excelente sábado. Esse é o Etchan com Eyes Closed. Já já tem mais uma edição do Super Mix. 40 minutos direto só com as melhores. E você pode participar também. 11 98340 8000. Manda aí qual é aquela que você quer ouvir já já aqui na Mix.
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0: Mix, agora 1:06, e aí, tudo certo? Como é que você tá? Uma ótima tarde pra você, um ótimo sábado, mais uma edição aqui do Super Mix. São 40 minutos direto só com as melhores músicas, e é claro que você também pode participar. Pode e deve, né? 11 9 8 3 4 0 8 mil. É só pedir a sua rock, pop ou flashback, o que você quiser, pra gente encaixar aqui na programação desses 40 minutos direto só com as melhores. 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Amanhã rola o resultado. 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
1: Mix agora 1:25, Road Tripping. Esse é o Red Hot Chili Peppers. E aí, já pediu a sua? 11 98340 8000. 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
1: Mix Verão 1h42, tá aí The Weeknd com Christine, fechando mais uma edição do Super Mix, 40 minutos direto só com as melhores. 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

0: Mix, agora 5 para as 2. Uma ótima tarde para você. Esse é o Coldplay fechando mais uma hora com a Sky Full of Stars. Daqui a pouco tem muito mais. Aproveita e pede a sua. Já já a gente rola. Rock, pop ou flashback, o que você tá afim de ouvir nessa tarde de sábado aqui na Mix? 11 9 8340 8000.
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0: Mix agora 12h25, uma ótima tarde pra você. Same Tonight, Eagle White Cherry.
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1: 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E a música Californication é, sem dúvida, um dos maiores sucessos da carreira do Red Hot Chili Peppers. Mas o que muita gente não sabe é como surgiu a letra dessa faixa. Pois é, o vocalista do Red Hot, o Anthony Kiedis, teve a ideia de escrever essa música enquanto ele estava de férias na Índia. A letra de Californication faz, na verdade, uma crítica à indústria de Hollywood e fala sobre várias coisas, desde o ex-vocalista do Nirvana, o Kurt Cobain, até a saga de filmes Star Wars. Pois é, Anthony Kiedis contou que foi difícil fazer a melodia pra essa música e que compor a letra inteira deu um trabalhão. A gente pode imaginar, né? 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Apesar de todo esse trabalho que a música deu pra ficar prontinha, valeu a pena. Hoje a faixa é um grande marco na carreira do Red Hot Chili Peppers.
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0: Mix, agora faltando 5 minutos para as 3 de novo. Esse é o Vitor Clay. Daqui a pouco tem mais uma edição do Super Mix. São 40 minutos direto, só com as melhores. Eu convido você a ficar aí.
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1: Começou. Gente, agora 3 em ponto. Uma ótima tarde pra você. Excelente sábado. Tá no ar mais uma edição do Super Mix. São 40 minutos direto, só com as melhores músicas. Tem muito rock, tem muito pop, tem muito flashback. E detalhe, tem você também aí participando. 11 9 8 3 4 0 8 mil. Vamos lembrar, tá? 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
1: Mix agora 3:19. Cake com Never Dare. Já pediu a sua? 11 983 40 8000.
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1: Mix, agora 3h38, maravilhosa, né? Super maravilhosa. Essa é a Isa com Dona de Mim, fechando mais uma edição aqui do Super Mix. 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
1: A próxima Copa do Mundo FIFA também aposta em soluções sustentáveis, uso de materiais recicláveis e incentivo ao transporte coletivo. Tudo isso faz parte do plano. É, não é só a bola rolando não, viu? É o futebol olhando pro futuro, dentro e fora das quatro linhas.
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2: Bom, e não é novidade que o YouTube mudou a forma como as pessoas assistem aos clipes hoje em dia. Agora, você sabe quais são os clipes mais vistos na plataforma? Entre os clipes mais assistidos da história do YouTube estão Uptown Funk, parceria do Bruno Mars com o Mark Ronson,
3: Don't Believe Me, Just Watch,
2: See You Again, do Wiz Khalifa com o Charlie Puth, e ainda o vídeo de Shape of You, do Ed Sheeran. Mas o clipe campeão de visualizações no YouTube é o da música Despacito,

0: Despacito, do Luiz Fonsi, foi lançado em 2017 e dá pra dizer que é um sucesso até hoje.
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0: Mix, agora faltando 5 minutos para as 4 New Radicals, fechando essa hora e fechando aqui muito bem, né? O Will já tá por aqui, daqui a pouco tem muito mais músicas, aliás, tem as três mais da Mix, né, Will?
1: É isso aí, Fabi, boa tarde para você, bom descanso.
0: E vamos lembrar também que amanhã rola o resultado da promoção, o prêmio do mês tá bombando aqui,
1: uau,
0: né?
1: Então
0: pois demorou. É, 9834080000, prefixo 11.

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7: E se você curte a Katy Perry, se liga nessa aqui. Você sabia que a cantora tem um olho maior do que o outro? Pois é, aposto que você nunca tinha reparado nisso. A Katy Perry também tem várias manias curiosas. Uma delas é que ela organiza as roupas pela cor. Além disso, a cantora não gosta muito de doces, mas é viciada em comida mexicana. Outro fato curioso sobre a Katy Perry é que a cantora ama fazer limpeza. Pois é, Katy Perry adora uma faxina. A cantora gosta de varrer o chão e tirar o pó dos móveis. Só uma coisa ela não gosta: lavar a louça. Outra curiosidade bem interessante é que a Katy Perry adora passar o tempo procurando palavras diferentes no dicionário. Será que isso é divertido, hein? E já que estamos falando sobre curiosidades de famosos, você sabia que o Justin Bieber é claustrofóbico? Pois é, o cantor tem medo de ficar em lugares fechados, principalmente se tiver muita gente. Justin Bieber já declarou, inclusive, que odeia elevadores e já contou no Twitter que fica nervoso no meio das multidões. A pergunta é, como será que ele faz no meio dos shows, hein?
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0: Mix 425, você curtindo aqui o som do Ahá com o Take On Me, musicão, né? Daqui a pouquinho a gente tá de volta com muito mais aqui na Mix.
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0: Se liga para tudo e vem ouvir essa super novidade de música, hein? A cantora Mariah Carey vai voltar ao Brasil ainda esse ano, é. E vai ser um show inédito, tá? Mesmo a Mariah Carey, ela se apresentando no Brasil nos últimos anos com shows no Rock in Rio, no The Town. E agora a cantora vai trazer pela primeira vez um show especial de Natal. Pois é, o espetáculo Mariah Carey's Christmas Time foi focado aí apenas nas músicas de Natal da Mariah Carey, como o grande hit All I Want For Christmas Is You, que inclusive, né, já virou música oficial para descongelar o Natal. Bom, os shows especiais de Natal da Mariah Carey vão rolar nos dias 17 de novembro no Allianz Parque, em São Paulo, e no dia 21 de novembro na Farmácia Arena, no Rio de Janeiro. A venda geral dos ingressos para os shows da Mariah Carey Christmas Time vai rolar no dia 1º de junho. Então você fica esperto e esperta aí para não perder, se você realmente quer assistir a Mariah Carey, né? E no site da Eventim você vai pegar os ingressos, tá? Para saber mais sobre os shows da Mariah Carey, os shows de Natal dela, é só você acessar agora radiomixfm.com.br.
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0: Mix faltando 3 para as 5. Você curtiu aqui Google Dolls, Iris, ainda Paralamas do Sucesso com Uma Brasileira. Já já a gente tá de volta com o Top Mix Rolê Brasil. Não desgruda daqui.
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0: Mix, vambora, começando por aqui mais uma edição do Top Mix Rolê Brasil, edição de sabadão, né? Bora conferir então o que tá rolando nas principais afiliadas da Rede Mix, espalhadas por esse Brasilzão todo aí. E pra começar, a gente vai com a indicação da Mix Andradina, com uma das mais pedidas do mundo. The Fate of Ophelia, Taylor Swift. Curte aí.
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1: Mix 5 e 8 agora. Você curtindo aqui o Top Mix Rolê Brasil? Agora a gente vai direto pra Mix Vitória com a indicação deles lá. O som do Detonautas, Rádio Love Nacional. Ouve aí.
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1: Legal esse som do Detonautas, né? Aqui na programação você conferiu Rádio Love Nacional. Hora da gente voltar no tempo. Vamos pra 2007. Relembrar aqui uma música que tocou muito, mas muito. E também vem aí essa indicação da Mix Maceió. Tá falando de Britney Spears e a música Piece of Me. Vamos curtir. 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
1: Mix 5 e 14, a gente continua aqui com o Top Mix Rolê Brasil. E agora, quem vem lá? Quem vem lá? Ó, direto aqui da Mix Juiz de Fora. O pedido foi essa aqui, ó. Feels Like I'm Falling in Love, do Coldplay. Aumenta o som.
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1: Mix, agora 5h17, você curtindo aqui no Top Mix Rolê Brasil, Coldplay, ocupando a posição de número 2 e a sua Feels Like I'm Falling In Love. Bora pra última agora, que é a primeira posição, pra fechar nosso Rolê Brasil de hoje, de sabadão, com chá de ouro, direto da Mix Santarém, Wallflower, Billie Eilish.
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1: Mix agora 5h21, encerrando por aqui mais uma edição do Top Mix Rolê Brasil, edição sabadão, hoje 30 de maio de 2026. Você curtiu aqui a primeira posição do Top Mix Rolê Brasil, com a Wildflower, a Billie Eilish, na programação da Mix. Daqui a pouquinho, a gente está de volta trazendo muito mais para você. O Top Mix Rolê Brasil volta quando?
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2: A Copa do Mundo FIFA vai colocar à prova não só o talento, mas também a resistência das seleções. Olha, pra você ter uma ideia, a distância entre Seattle e a Cidade do México passa fácil dos 3 mil quilômetros, é mole? E claro que isso exige

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um placar e faria sucesso no país inteiro. O Kiko do KLB contou que a música Ela Não Está Aqui foi a que mais vendeu discos no álbum de estreia do grupo. Relembra aí um

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0: Mix, faltando 2 para as 6. Você curtiu aqui David Thames com Rain Dance na programação da Mix. Daqui a pouco a gente tá de volta com muito mais pra você. Tem as 3 mais pedidas da história da Mix. E agora é hora de informação.
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0: Se liga que tem novidade de cinema. Foi divulgado o trailer final de Toy Story 5. Bem legal, né? O quinto longa da famosa franquia de animação. E essa prévia mostra um grande confronto entre os brinquedos e a tablet chamada Lilypad, a grande vilã da nova aventura. Bom, outra novidade é que foi revelado que o cantor Bad Bunny vai ser um dos dubladores do longa. O cantor vai dar a voz a um novo personagem nessa trama. Na história original, para quem não sabe, Woody e Buzz Lightyear, dois melhores amigos brinquedos, ganham vida sempre que o dono não está por perto, e os outros brinquedos também. O primeiro Toy Story foi lançado em 1995 e foi um fenômeno, e continua sendo um fenômeno até hoje, a animação, que é um grande sucesso. Nessa nova história, nessa nova aventura, os brinquedos precisam lidar com o fato de se sentirem menos relevantes, né? Já que as crianças preferem ficar brincando com telas de celulares e tablets. Toy Story 5 chega aos cinemas no dia 18 de junho. E para assistir ao trailer final, acessa aí agora radiomixfm.com.br.
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0: Mix, faltando um para as 7. Você curtiu aqui Usher, Love in This Club. Já já a gente tá de volta com muito mais para você. Tem baú da Mix Express, hein?
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2: Aqui, Diego Barone, com uma dica bastante inusitada para você agora. Eu tô falando do filme Primeiro as Damas, novidade da Netflix. Uma comédia que conta a história de um cara que não leva as mulheres a sério. E a cada dia sai com uma diferente. Como ele é excêntrico, rico, se acha o bonitão e é líder na empresa onde trabalha, ele só quer saber mesmo de poder e diversão. Até que algo acontece do nada, a realidade muda e ele acorda em um mundo onde as mulheres estão no comando de tudo e literalmente nos papéis que antes eram dos homens, desde os afazeres domésticos até líderes de grandes empresas. E a maneira como o protagonista lida com isso é o grande atrativo de um filme engraçado, sim, porque é impossível não se identificar, e o longa capricha nas referências e situações. Tem um machismo exagerado de propósito para que a mensagem por trás seja mais forte, e de fato ela é muito bem construída. E apesar de alguns clichês inevitáveis, o roteiro tem um final bastante significativo e necessário. O filme Primeiras Damas é da Netflix. Me segue no Instagram para mais, @DiegoBaroneNoAr. Lá tem o link do canal Kryptonita no YouTube, onde eu apresento vários conteúdos desse universo.
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0: voltar agora para 1990, aonde acontecia a Eurodance, né, que dominava as pistas, e um desses clássicos era Please Don't Go do W. Bom, o projeto italiano que transformou essa balada romântica dos anos 70 em uma explosão das pistas de dança foi assim um negócio fenomenal, né? O contrário, né, de músicas com metáforas complexas, Please Don't Go expõe então o medo de perder o parceiro de forma direta e desesperada. E por aqui fez tanto, mas tanto sucesso que chegou a fazer parte de trilha sonora de novela e por aí vai. E a gente curte agora aqui no Baú da Mix Express, W e a sua Please Don't Go.
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0: Tears for Fears, musicaço. Harry Styles detonou, né? Ainda teve por aqui Maroon 5 com What Lovers Do. E já já a gente tá de volta com muita música aqui na programação da Mix.
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0: Você curtiu aqui Ed Sheeran, Shivers, ainda teve o som do The Wonders com That Thing You Do. Já já a gente tá de volta com as três mais pedidas da história da Mix.
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